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1: Muito bom dia, são 7 horas em todo o território nacional.

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1: Cidade. 7 horas e 17 minutos em Moçambique. Dentro de instantes vamos honrar com os nossos compromissos comerciais e lá mais para frente teremos algumas notas.

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Estamos com 7 horas e 34 minutos de Moçambique. É tempo de avançarmos aqui com algumas notas que marcam a nossa atualidade no nosso país e lá fora. Portanto, o Presidente da República, Daniel Chapo, considera que o desporto escolar deve constituir o principal viveiro de talentos nacionais e uma importante escola de cidadania, patriotismo e unidade nacional. Na sua intervenção, o chefe de Estado defendeu a necessidade de reforçar a ligação entre as escolas, clubes, federações e seleções nacionais, de modo a garantir que os jovens com potencial desportivo tenham oportunidade de desenvolver os seus talentos. Segundo Daniel Chapo, o talento pode surgir em qualquer distrito, escola ou família, mas necessita de oportunidades, orientação, disciplina, caráter, integridade, responsabilidade e trabalho para se transformar em resultados concretos. Enquanto isso, a primeira-ministra, bem-vinda Levy, desafiou os novos diretores-gerais do Centro de Formação Jurídica e Judiciária e do Instituto de Investigação Agrária de Moçambique, AIM, a transformarem a sua experiência

ainda vamos continuar a ouvir aqui. Algumas notas do país. E um deles é esta que dá conta que o partido do Venâncio Mondlane diz que julgamento é prova de fogo da justiça. Portanto, o partido Ana Mola considerou ontem o julgamento do seu presidente, Venâncio Mondlane, uma verdadeira prova de fogo para a justiça, defendendo que o Tribunal Supremo deve decidir com independência, imparcialidade, coragem, transparência e respeito à lei. Em comunicado, a Comissão Executiva Nacional do Ana Mola, partido fundado há cerca de um ano pelo ex-candidato presidencial Venâncio Mondlane, principal rosto da oposição no país, sustenta que o processo judicial representa um momento decisivo para a credibilidade das instituições judiciais moçambicanas. Ok, vamos lá fechar. Esta janela com a informação que chega-nos a partir do Níger, onde naquele país dezenas de soldados foram mortos ou detidos após motim. É verdade, dezenas de soldados foram mortos ou detidos depois de um grupo de jovens soldados ter tentado um motim na capital do Níger. País governado desde 2023 por uma junta militar, avançou a emissora estatal. Portanto, a emissora RTN exibiu imagens de dezenas de soldados, na sua maioria jovens, a serem exibidos publicamente após intensos tiroteios e explosões durante a madrugada de sábado numa importante base militar localizada no interior do principal aeroporto de Niamey e perto do Palácio Presidencial. Os combates durante algumas horas em vários locais permitiu as forças de segurança controlar gradualmente a situação, prender e incapacitar estes soldados rebeldes, afirmou a RTN. Estamos com 7 horas e 40 minutos em Moçambique e lá mais para frente teremos a informação desportiva. Quando se chega ao final de semana é sempre assim, não é? Um olhar...

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Estamos com 8 horas e 46 minutos em Moçambique. Estivemos aqui com muita música tropical e das antigas mesmo para recordar os anos que lá se foram. Mas também prometemos que haveríamos trazer informação desportiva, não é? É, sim, prometimos. E é para lá onde a gente vai. E vamos olhar primeiro para o futebol português, onde o Futebol Clube do Porto vence e convenceu também em Viseu e recuperou a liderança isolada. Sim, senhora, o Futebol Clube do Porto até Viseu, ou foi a futebol, bem dito, o Futebol Clube do Porto foi até Viseu vencer de forma confortável frente ao Académico e assegurar também o registro imaculado da Primeira Liga. 4 jogos, 12 pontos, 0 golos sofridos. E André Silva, Gabriel Veiga, William Gomes foram os marcadores de serviço. Por outro lado, o Rafael Leão ainda não foi oficializado no Galatasaray, mas já lidera festejos. O avançado português chegou à Turquia ontem, sábado, e assistiu o jogo contra Gospet e desceu até o relvado para festejar junto dos colegas e liderar também um momento de comunhão com os adeptos. Rafael Leão, que já veste a camisola dos Galatasaray, pese embora o clube turco ainda não tenha formalizado a compra do avançado português ao AC Milan. O internacional português chegou este sábado a solo turco e assistiu à vitória frente a Göztepe por 3-2, descendo ao relevado para se juntar aos novos colegas da equipa e equipado também a rigor. Quem fez o póquer e assistências foi o Lionel Messi. É verdade, o argentino Lionel Messi conseguiu ontem sábado um póquer e uma assistência na goleada por 7-1 do Inter Miami na reação do Montreal em encontro do Campeonato Norte-Americano de Futebol MLS. Messi, que já conta com 39 anos, faturou aos 40, 52, 83 e 90 mais 6, o primeiro e o último da transformação de livres diretos, no que foi a primeira vez que marcou 4 golos pelos campeões em título e a nona na marca em que somou mais que 3. Portanto, 10 fez ainda assistência para o golo do uruguaio Luis Suárez aos 80 minutos, num jogo em que também marcaram para os anfitriões o brasileiro Casemiro aos 20 e Alexander Schaub aos 89. O golo dos canadianos foi do alemão Fabian Herbes aos 37 minutos.

Já 10 minutos das 9 horas. E eu aproveito também para me despedir. É sempre um prazer enorme estar aqui na sua companhia. Desejo a todos vós continuação de uma ótima escuta, a restante programação aqui da Rádio Cidade. E um bom domingo a todos. Super abençoado. E se Deus quiser, amigo vindo, também assim o permitir, voltaremos a nos encontrar amanhã. Um abraço do Mário Malua.

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2: Nove horas em Moçambique.
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9:18 dos nossos estúdios, continuamos a transmitir esta emissão através do canal 105.2 em frequência modulada. Somos a sua cidade FM. Uma emissão esta que é transmitida a partir dos estúdios na cidade da Beira. Estamos localizados na baixa da cidade, na Rua Major Serpa Pinto. E onde quer que esteja, reiteramos votos de uma excelente manhã dominical, uma excelente escuta a esta emissão. Espero que esteja chegando perfeitamente em termos de audibilidade ao quadrante receptor do amigo ouvinte. Continuação de um ótimo final de semana, acima de tudo um ótimo domingo, que esteja em casa, no local de trabalho, alguns pela cidade, alguns, porque não, fazendo-se portanto as igrejas, um dia em que dedicamos obviamente somente para aquelas que são católicos. E amanhã dominical tem sido um dia em que dedicamos a irmos à igreja. Espero que tudo esteja a correr-lhe muito bem. Deixa que eu lhe desejo uma ótima viagem. Sei que esta altura nos acompanha no interior do automóvel, uma condução prudente para você que se faz ao volante. Combinamos a lhe proporcionar o essencial de melhor da música. Aliás, é final de semana. O que falamos e muito tocamos é o nosso lema. Fique desse lado. Eu lhe acompanho-lhe até muito perto das 13 horas. Chamo-me Paulo MacArthur. Estamos juntos. Bom dia.

caminho das 11 horas, estamos com 10 e 40 minutos. Música tropical, música da lusofonia. O melhor da Kazumba aqui na sua cidade FM. Espero que esteja a passar muito bem esta manhã, dominical, onde quer que o amigo ouvinte se encontre a esta altura, quer em casa, para muitos, outros fazendo-se a rua. Votos de um bom final de semana. Vamos continuar-lhe e acompanhar-lhe com o melhor da música Kizomba. Fique desse lado, bom dia, estamos juntos. Atrás ficaram propostas como a da Suzy, veio buscar a Suzy, também deixamos ficar com a amiga Bandida. E aqui está, a mulher é complicada, não é? Será? Será mesmo? Nem todas, não é? Obrigado pela preferência, obrigado por estar desse lado. Aí estamos nós, o quadrante do seu receptor, através da frequência modulada, canal 105.2. Os termómetros tendem a subir nestes dias. O tempo nos reserva 28 graus Celsius em termos das máximas previstas e as mínimas a rondar aos 18 graus. Fique desse lado, bom dia.

0: A música boa é música para partilharmos grandes emoções. Até porque não, para uma contradança, não é? Para você que está acompanhado, está em casa a esta altura. A final de semana é domingo, um dia familiar, obviamente. E aí as refeições, chegar à mesa tardiamente, não é? A partir das 2 da tarde, das 3 da tarde. E ao longo do dia vai-se acompanhando, não é? Vai-se apimentando.
1: Mais do que tocar músicas, tocamos pessoas.
0: Uma boa música, alguns acessíveis aí. E quem sabe, acompanhado com algo que possa molhar a garganta, não é? Desejo votos de uma excelente manhã de domingo. Lá vamos nós nesta última hora para esta manhã de 30 de agosto de 2026. Um dia calmo para a cidade da Beira, a esta altura. Pouca movimentação nas nossas vias, algumas artérias aqui da cidade da Beira. Alguns, a esta altura, fazendo-se as igrejas, não é? São as várias posições. Somente para aqueles que professam religião católica, reservam o domingo, a manhã dominical, para dedicar, portanto, a fé, não é? E vamos continuar nos próximos minutos com mais propostas em termos do género musical. Uma boa kizumba, não é? A inteligência artificial aqui nos proporcionar alguns sucessos em termos do ritmo kizumba. É música da atualidade, obviamente, em todos os cantos, em vários cantos, quer na cidade, da província e não só nos outros pontos do mundo. É o que mais se ouve atualmente. É o ritmo da atualidade, agitar as pistas de dança, quer de algumas casas de pastos, discotecas, festas, enfim. As diversões são preenchidas com músicas do género atualmente. Não quer dizer que as outras não tocamos, mas é o ritmo da atualidade.

Momentos da Kizomba, grandes propostas em termos da música da francofonia, músicas que obviamente vão ganhando espaço. Algumas pistas de danças, casas de espaços, as discotecas, festas familiares. A caminho das 12 horas, às 12 iremos proporcionar-lhe música calma, obviamente, para ele acompanhar-lhe neste início da tarde de domingo, tarde esta de 30 de agosto de 2026. Espero que esteja a passar muito bem na companhia, na sintonia da sua cidade FM. Espero que esta emissão, esta companhia amiga, esteja sendo agradável, que a emissão esteja chegando perfeitamente em termos de audibilidade ao quadrante do receptor do amigo ouvinte. Esperamos que também o amigo ouvinte esteja a curtir da melhor maneira o final de semana. Este é o último final de semana para o mês de agosto. Para a semana teremos um final de semana prolongado. Iniciar o mês de setembro com 7 de setembro, dia dos acordos de Lusaka, marcar portanto o final de semana prolongado para esta semana que inicia-se. 7 de setembro, uma segunda-feira, obviamente feriado nacional.

apesar do seu relógio, estamos com 12 horas em todo o território nacional. Deixa que eu lhe diga muito boa tarde e bem-vindo a mais uma hora de rádio, mais uma hora a qual vamos proporcionar-lhe o melhor da música. É final de semana, nada de muita fala-fala, não é? Vamos curtir boa música para lhe acompanhar a esta altura, alguns, principalmente para as donas de casa, não é? Não só, também para nós os homens, não é? Que alguns de nós, geralmente no final de semana, um domingo como este, entramos também aí a pilotar os fogões, a mexer aí as panelas com os utensílios para profissionar, não é? Aliás, até surpreender, não é? A nossa cara metade, a nossa amada, a nossa esposa, com um prato diferente, não é? No final de semana. Ao longo da semana, aquela correria, enfim, de segunda a sexta-feira, estamos aí na jornada laboral, que é o final de semana, nos reserva o dia da família, um dia em que estamos aí para também tentarmos surpreender, não é? A nossa amada, a nossa alma gêmea, não é? Então, espero que a refeição em mente do dia de hoje seja do inteiro agrado aí da família, não é? Alguns nesta altura, principalmente para aqueles que professam religião católica, a dedicar o período da manhã às congregações religiosas, às missas, portanto, às igrejas. Outros nem tanto, não é? Alguns algures pela cidade. Estamos juntos. Obrigado pela preferência. Obrigado por estar desse lado. Seguimos com este clássico, a música country, a marcar os próximos minutos. Esta primeira das às 6 horas, para esta tarde, dominical. Boa tarde. Ótima escuta.

10 horas e 15 minutos, os melhores clássicos aqui na sua cidade FM, o melhor da música country com grandes sucessos, não é? E assim vamos curtir sons do género até muito perto das 13 horas. Às 13 teremos aqui o desfilar, não é? Dos participantes em Goma, Moçambique, edição 2026. Portanto, vamos poder acompanhar daquilo que são os participantes, daquilo que são as propostas que os nossos músicos estarão, portanto, a concorrer para mais uma edição deste programa que conta com o suporte produtivo da Rádio Moçambique. É um programa anual. Vamos para esta altura e vamos ouvir alguns clássicos, não é, da música country. Às 13 estaremos com Ingoma Moçambique, entre as 13 e 14 horas. Fique desse lado. Boa tarde.

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0: A equipa de Ngoma 2026, que todas as semanas leva para si as emoções deste concurso, é constituída por Olga da Glória, Iva Nobe Dias, Henriques Dias.
1: Espera aí! Há muitos dias aqui. Dias, Obdias.
0: Não percebi, Olga.
1: Estou a dizer que há muitos dias que temos estado a trabalhar juntos.
0: Não creio que tenha sido isso. Dias, Obdias, referias-te aos nossos nomes.
1: E algo de errado é mencionar os vossos nomes.
0: Não disse isso. Eu só queria perceber a essência do que disseste.
1: É um excesso de dias para um só estúdio. Vocês estão em excesso.
0: Bom. Mas olha, o que interessa é que esta edição do Ngoma ilumine os teus dias, Olga.
1: Obrigada.
0: E os de quem nos ouve em todo o país.
1: Exatamente. E para garantir que o som sai limpo e que não há maus dias para ninguém, na sonorização está o Moçambique Galibo.
0: Mais uma vez, seja bem-vindo ao Ngoma Moçambique.
1: Seja bem-vindo.
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1: Na semana passada apresentámos as 10 mais pela primeira vez nesta edição.
0: E a grande vencedora foi Ivete com o tema Hip Hop Xingombela, com mais de 4 mil votos.
1: E é interessante que a diferença entre a segunda e a primeira posição foi enorme.
0: Bastante gigante.
1: Uma diferença de mais de 3 mil votos.
0: Os fãs da Ivete não pouparam nos votos. Votaram, parece que não queriam parar mais.
1: E como votaram? E somente assim é possível chegar ao topo e garantir um lugar na finalíssima.
0: É verdade, dupla.
1: E atenção que nesta fase os votos não são cumulativos.
0: Até porque votar no seu artista favorito é simples.
1: E o melhor de tudo, pode votar em quantos artistas quiser e com o valor que desejar.
0: Para isso, basta aceder a www.ngomamoçambique.co.mz, consultar a lista das canções, selecionar o campo votar no seu artista preferido, inserir o seu número de telemóvel associado a uma carteira móvel, digitar o valor e confirmar.
1: Em seguida, receberá uma mensagem de confirmação, aquela que diz: já está. Simples, rápido e sem limites.
0: Bastante simples. E atenção, amigo ouvinte, que no Ngoma o custo de cada voto é de 10 meticais, sendo o ouvinte livre de participar com o valor que desejar.
1: É possível, por exemplo, fazer um pagamento único de 1000 meticais, o que equivale a 100 votos.
0: Vou tentar explicar isso de outra forma.
1: Vamos.
0: Até pode fazer um pagamento de 20 mil meticais de uma única vez e ficar relaxado.
1: E eu acho que é exatamente isso que os fãs da Ivete fizeram. Foram mais de 4 mil votos.
0: Mais uma vez, parabéns a Ivete por esta legião de fãs.
1: Muitos parabéns.
0: Vamos ouvir Hip Hop Xingombela.

0: Hip Hop Xingo Melody Ivete, primeira posição na semana passada.
1: Olga, a pergunta que não quer calar é...
0: Quem ocupa a primeira posição nesta semana?
1: Quem será?
0: Quem será?
1: A resposta daqui a mais um pouco no nosso programa.
0: E a seguir vamos recordar as músicas que entraram na última semana.
2: Canção concorrente número 30. Número 30.
0: Leina Soto está num Goma 2026 com a canção Nunawanga.
1: Nunawanga, canção concorrente número 30.

0: A voz é de Leina Soto, uma artista que assume como missão representar Moçambique com orgulho, cantando na sua língua materna em todos os cantos do mundo.
1: Canção concorrente número 31.
0: Paco está no Nguma 2026
2: e concorre com a canção intitulada Graças a Deus.
0: Leva a faixa número 31.

0: Esta canção já pode receber o seu voto, estimado ouvinte.
1: E a música chama-se Graças a Deus, de Frank Paco. Concorre com a faixa número 31.
0: Frank Paco é seguramente uma das referências da música de Moçambique.
2: Canção concorrente número 32.
0: Da Sandeca, de Dom Victor.
1: Um artista que começou a cantar em 2013.
0: Dom Victor toca viola e piano, mas também é produtor musical.

0: São concorrente número 32.
1: Da Sandeca. É assinada por Dom Victor.
0: As músicas podem ser ouvidas na íntegra em www.ngomamoçambique.co.mz.
2: Canção concorrente número 33.
0: Chama-se Duarte Stalin Carlos Chihau.
1: No mundo artístico, assina Dudu Stalin.
0: Está num Goma 2026 com o tema Rose.
1: Leva a faixa número 33.

0: Rose, canção concorrente número 33.
1: Uma música de Dudu Stalina.
0: Dudu é geralmente descrito como um guitarrista virtuoso e que se identifica com fortes elementos do jazz, fusion, rock e marrabenta.
2: Canção concorrente número 34.
1: E a canção concorrente número 34 é Meu Casamento.
0: Gestácio Fernandes.

0: concorrente número 34. Jovem cantor e compositor moçambicano, nascido na Maxixe, província de Inhambane, terra da boa gente.
1: Justácio Fernandes concorre com o tema Meu Casamento e leva a faixa número 34.
0: Canção concorrente número 35.
1: Mente Sonhadora de Magazule Coça está no Ngoma 2026.
0: Magazule começou a aprender a tocar guitarra e a cantar na igreja por volta de 2006.

0: São concorrente número 35.
1: Mente Sonhadora de Magizuli Cossa.
2: Canção concorrente número 36.
1: Unazalira.
0: Esta música pertence à Mesa Boss.
1: Canção concorrente número 36.

0: Unas a Lira.
1: Canção concorrente número 36.
0: Música de Mesa Boss, um artista que começou a cantar em 2016. Passam 10 anos.
2: Canção concorrente número 37.
1: Massacre de Moeda.
0: Canção concorrente número 37.
1: É da autoria de Gama Jamu.

0: São concorrente número 37.
1: Intitula-se Massacre de Moeda e é da autoria de Gama Jamu.
2: Canção concorrente número 38.
0: Feminicídio de Craze B. Está no Goma 2026.
1: É a canção concorrente número 38.
0: E reforçamos a mensagem contra o feminicídio.
3: Para toda mulher.

0: canção concorrente número 38.
1: Lá no bairro ouviu-se o choro.
2: Canção concorrente número 38.
0: Feminicídio de Crazy B. Canção concorrente número 39.
2: Maluanga.
0: O intérprete da música começou a cantar na igreja desde a sua infância.
2: Chama-se Davi Siem.
0: Canção concorrente número 39.

0: São concorrente número 39.
1: Maluanga, de Davi CM.
2: Canção concorrente número 40. Número
0: 40. Ndicie Ndikure.
1: Esta música pertence ao Puto Órfão.
0: Ela é natural da província central de Manica.
1: É a canção concorrente número 40.

0: Disse em Bicuê.
1: Canção concorrente número 40.
0: Esta é mais uma que espera pelo seu voto.
1: E para votar nesta e noutras canções é muito simples.
0: Bastante simples.
1: E atenção que nesta fase os votos não são cumulativos. Portanto, não deve parar de votar. Deve continuar a votar. E a votar e votar muito.
0: Votar sem parar.
1: E o melhor de tudo, pode votar em quantos artistas quiser e com o valor que desejar.
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1: Em seguida, receberá uma mensagem de confirmação. Simples, rápido e sem limites.
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0: Portanto, se quer ver o seu artista favorito chegar à finalíssima, vai ter que votar, votar, votar muito.
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3: 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Canção concorrente número 41. Número 41.
0: A canção concorrente número 41 é
1: Rivito Raesso,
0: de Tchakazi.

0: canção concorrente número 41.
1: E Vitor Reis de Chacaze.
0: Canção concorrente número 42.
1: Easy Kinera.
0: Participação de Luque.
1: São jovens de Cabo Delgado.
0: Estão no Goma 2026 com a faixa número 42.
1: Ina Titimela.

0: Titimela de Eizik Nera já está à espera do seu voto.
1: A música leva a faixa número 42.
0: E para votar é simples, aceda à página www.ngomamoçambique.co.mz e siga as instruções.
1: E na mesma plataforma, os ouvintes podem ouvir as músicas na íntegra.
2: Canção concorrente número 43.
0: Nyungwe está no Ngoma 2026 com o tema Fungulani Maso.

0: Mr. Nyungwa com Fungulani Maso, que traduzido para português significa abre os olhos.
1: Canção concorrente número 43.
2: Canção concorrente número 44.
3: Raparigas sofrem violência.
0: Aquila Shirinza está na maior parada de música do país.
1: Com a música tu podes escolher o que queres.
0: Leva a faixa número

0: crescer.
1: Eleva a faixa número 44.
2: Ngoma Moçambique, o maior palco da música moçambicana. Canção concorrente número 45.
1: Creole Malato, estou na corrida.
0: No Chocovala é o título da música deste compositor e arranjista moçambicano, nascido na província de Maputo.

0: Rio Malate está no Goma 2026 com o tema No Chocobala.
1: A sua história na música iniciou ainda na infância, quando fazia parte do grupo coral da sua congregação religiosa.
2: Canção concorrente número 46. Número 46.
0: Salada Moçambicana. Esta música é de Nilza.
1: Nilza, que já foi do famosíssimo grupo musical da cidade da Beira, Giovanna, está num Goma 2026 com a faixa número 46.

0: Canção concorrente número 46. Número 46.
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0: Salada moçambicana. Canção concorrente número 46.
2: Esta música é assinada por Nilza. É moçambicana, nascida na Beira e reside em Berna, na Alemanha.
0: Canção concorrente número 47. Número 47. CK Project, um grupo de três jovens músicos da cidade de Xokwe, está no Goma 2026.
2: O grupo concorre com a

0: Canção concorrente número 47.
1: Um tema que retrata um pouco da vida socioeconómica da cidade e distrito de Xokwe.
0: E estas são as candidatas do Ngoma até o momento.
1: Exatamente, são no total 47 canções. As 13 que faltam para completar 60 entram na próxima semana, fechando integralmente uma fase do Ngoma.

0: Henriques, sente já esta vibração no estúdio?
1: Sinto, Olga. Até o meu microfone está a suar de frio.
0: É a pressão das 10 mais. A tabela semanal de Ngoma transformou-se numa verdadeira montanha russa esta semana. Houve gigantes a escorregar na curva, estrelas a voar direto para o topo.
1: E que fique bem sublinhado. Aqui no estúdio nós não fazemos milagres. Quem tem a varinha mágica na mão é quem nos está a ouvir neste preciso momento.
0: Não é mais. Aquele seu artista de coração. Aquela música que você canta a plenos pulmões, no trânsito ou no banho. Ela não vai cair de paraquedas na grande finalíssima.
1: Não vai mesmo. Ficar no sofá a torcer, mas à espera que o vizinho vote, é um perigo. O passaporte para o topo da tabela tem uma única assinatura: o seu voto. Se não votar, o seu ídolo arrisca-se a ficar à porta da glória.
0: E ninguém quer ver a sua música favorita dizer adeus. Afinal, pois não? O poder é todo seu. Ngoma, quem vota, manda!
1: Exatamente! E esta semana vocês mandaram. O sistema contou e a tabela classificativa obedeceu. Preparados para descobrir quem sobreviveu a esta batalha de titãs?
0: Vamos a isso! Vamos abrir o cofre das mais votadas. Contagem decrescente ativada. Entramos a rasgar na décima posição com...
2: Conheça as 10 mais desta semana.
1: Arnaldo Manhice.
0: A música é Saudades. Entra para as 10 mais da semana.
1: E conseguiu 28 votos.
2: Décima posição.

0: na posição.
1: Rajali
0: Mwanaka
1: desceu 7 lugares
0: e obteve 47 votos esta semana.
2: Nona posição.

0: Oitava posição.
1: Oitava posição.
2: Stella Chauk.
1: Ulsa Sekile Wansate.
2: Entra para as 10 mais esta semana.
1: E conseguiu 52 votos.

0: sexta posição.
1: Sexta posição.
2: Ojana.
1: Unga Chavinkata.
2: Entra para as 10 mais esta semana.
1: Conseguiu 78 votos.

0: Quinta posição.
1: Quinta posição.
2: Kenny Guitar.
1: África.
2: 132 votos.
1: E desceu um lugar.

0: quarta posição.
1: Juliana de Sousa.
2: Higa Dagada.
1: 162 votos.

0: terceira posição. Acho melhor ligarmos o ar-condicionado do estúdio no máximo, porque a temperatura da tabela classificativa acabou de atingir o limite.
1: Está mesmo a ferver, Henriques. Entramos oficialmente no alerta vermelho de Ngoma, o pódio, os três lugares mais escaldantes da semana.
0: Para manter a chama do seu artista favorito viva, a única solução é ter o telefone na mão. Quanto mais votar, mais o seu ídolo brilha cá no topo.
1: E a chapa está quente, a lenha está no lume e o tempo de espera esgotou. Vamos revelar quem está a aquecer a nossa tabela.
0: A inaugurar a zona de ebulição do nosso concurso, com a temperatura a subir na terceira posição.
1: E já estamos no pódio para anunciar quem está na terceira posição.
2: Terceira posição.
0: Chakazi!
1: Rivito Reyesso!
0: Conseguiu amealhar 100

0: Quem é que está na primeira posição, Olga?
1: E já chegamos no topo da tabela.
2: Primeira posição.
0: E de quem é o passaporte que vamos carimbar para a finalíssima?
1: Esta semana, na primeira posição.
0: Na primeiríssima posição.
1: Moçambique votou.
0: O público decidiu.
1: Na primeira posição.
0: Ela ou ele?
1: Ou eles.
0: Diz o nome do artista, Olga.
1: Com 1.268 votos.
0: Diz o nome, Olga.
1: Não, eu quero deixar esse prazer para si.
0: Senhoras e senhores, estamos a falar da banda Nyasha.
1: E a música intitula-se Cheia.

0: passaporte carimbado para a finalíssima.
1: Bandanhacha está na finalíssima de Ngoma 2026, com 1.268 votos. Eles já garantiram um lugar ao sol.
0: 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O júri não mete a mão.
1: O seu artista favorito depende totalmente de si.
0: A ideia é votar sem parar.
1: E para isso, basta aceder a www.ngomamoçambique.co.mz e votar sem parar.
0: Já estamos na ponta final desta edição. Nós voltamos na próxima semana com mais emoções.
1: Voltamos sim, com muito gosto e prazer. E despedimos-nos com a promessa de regressar para a semana. Ivanob Dias na produção, Olga da Glória e Henriques Dias na apresentação.
0: E Moussa Gigalibo na sonorização.
1: Tchauzinho, até para a semana.

14:01. Boa tarde, estimado ouvinte. Boa tarde. Seja bem-vindo a mais uma edição desta mega emissão que vamos até pontualmente 17 horas. Para trás acompanhamos a mais uma edição do Ngoma Moçambique para este ano 2026. E quero ouvir-te a esta altura, mais do que dar-te bem-vindo, quero ser grata pela sua preferência e audiência. Este que é o seu canal de eleição, Cidade FM 105.2. E já sabe que quando é domingo, quando chega a hora 13:17, nós levamos para si, caro ouvinte, o melhor de música moçambicana, não só também internacional, trazendo aí aquele austral de fim de semana, não é? E caro ouvinte, hoje não será diferente. Já sabe que quem está a conduzir esta emissão é Carmen Albino e, como bem disse, que vamos até pontualmente 17 horas. Caro ouvinte, também quero aproveitar da mesma oportunidade para poder felicitar a si que colhe mais uma rosa no Jardim da Vida hoje, dia 30 de agosto de 2026, aliás, 30 de agosto, sim. Olha, parabéns e que tudo corra bem nesta nova fase. Assim que está aí a incomodar, rápido das melhores, assim que está a descansar, a aproveitar o domingo, aproveite da melhor forma possível. E já sabe que amanhã é 31, não é? O último dia do mês de agosto, e também já sabe que a semana vai dar entrada ao novo mês, que é o mês de setembro, e acredito que tudo está posto para que o estimado ouvinte possa entrar da melhor forma possível. Em todo caso, caro ouvinte, grata pela preferência, e antes de acompanharmos a montra sonora, vamos em encontro desta composição musical, pertence Sinta Macadze, e eu volto dentro de instantes. Ótima escuta, boa tarde, assim que já está à mesa a esta altura, bom apetite, e vamos acompanhar essa composição musical.

Pois bem, caro ouvinte, conferimos a música pertencente a Makadze com o tema Chakuma. E a esta altura seguimos para mais composição musical. Vamos acompanhar a música da Emelad com o Jump Raisa, Zio Nyerudo. Vamos acompanhar, caro ouvinte, e voltamos dentro de instantes. E acredito que a tarde de domingo esteja aí a correr da melhor forma possível, principalmente na companhia da sua cidade FM. Ótima escuta e até já.

Pois é, caro ouvinte, acorde o final da música da Amy Alad com o Jane Price e seguimos ainda na mesma voz do Jane Price, Curarama. Ótima escuta.

É verdade, Jay Prizer, Curarama. Que tal? Como é que vai o seu domingo na companhia da sua cidade FM? Tá tranquila? Perfeita? Alegre? Que tal? É verdade, caro Vinta, hoje é para fazer diferente. Seguimos ainda com o Macade, Jay Prizer, com o seu tema Cocoa. Vamos acompanhar, dançarmos um bocado e até já.

Pois bem, caro ouvinte, Macadze, Jamprise, Cocoa, a esta altura com 14h24, vamos voltar um bocado para Moçambique, na voz do Mr. Bau, Tommy Lawanuna. E caro ouvinte, voltamos dentro de instantes.

Mr. Bao, o Tommy Lawanuna. Caro ouvinte, seguimos com mais música a esta altura. E agora vamos ao encontro de uma bermuda com Tama, Niti, Rahela e Mabiscato. Olha, é domingo, hein? Aproveite e sambar um bocado.

Eu acredito que a sua noite, aliás, a sua tarde já está a começar a aquecer. Saímos da Zona Sul com a música de Uma Bermuda, do seu tema Niti Rahela e Mabiscate, Carvinte, esta altura com 14h32. Vamos acompanhar a música do Afro-Mingo já na Zona Centro do país. Já é domingo, é dia onde vocês fazem visita, mas diz Afro-Mingo, Chavulambende, não vim para ficar. Chavulambende, não pode tirar a panela, tá bem? Vamos dançar.

É verdade, estou aí, não vim para ficar, hein? É verdade, comida é pouca, estão a tirar panela porque você chegou. Diz aí, não vim para ficar, hein? Afromingo, Chavulambendi, caro ouvinte, a esta altura com 14 horas e 37 minutos. Seguimos para mais uma composição dele, Gatirria Tiripenhi. Vamos acompanhar esta e voltamos, caro ouvinte, porque ainda temos muito mais a oferecer nesta edição de domingo. Até já e ótima escuta.

0: culturais com o tema casamento e já a seguir Carvinho ainda. Em Moçambique estaremos a acompanhar uma bela composição musical, mas eu volto para poder anunciar. Mas antes, casamento do Suraj.
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Soraz, casamento, caro vindo a esta altura, vamos para a zona norte do país com o tema Kumalamba dos Maçucos. Ótima escuta e até já.

É verdade, maçucos, Kumalemba. Carvinda, estamos com 14 horas e 52 minutos, saindo da Zona Norte para ainda a Zona Centro. Concretamente, Carvinda, aqui na província de Sofala, vamos ao encontro do Madala, Ponessa, Muzioango. Até já.

Sim, senhora! Caro ouvinte, estamos numa onda de escutar músicas que, na verdade, estão a trazer um novo astral para este domingo. Acompanhamos a música de Madalam, Ponessa Muzuango, Sustentar a Família. Seguimos com Da Sarandega. Vamos acompanhar. Está bom ou não está? Hã? Vamos acompanhar Da Sarandega.

Acorde o final da música do Madalan da Sarandega. Um bocado de Wango Apinda. Antes desta, acompanhamos a Ponessa Muziwango. E seguimos agora com Xiripo Tchau Nahu. Eu não sei bem aí pronunciar bem esta língua xindal, mas, caro ouvinte, seguimos com a música do Madala com o tema Xiripo. E aqui o ambiente está muito, muito, muito, muito confortável com essas composições musicais. Espero que do outro lado também esteja tudo a correr muito bem. Agradável ainda com estas composições musicais, caro ouvinte. Boa tarde e continue a salto na excelente escuta. Madala, Xiripo.

Madala Xiripo, que respondam às mulheres o que se passa. Carvinha, a esta altura, com 15 horas e 8 minutos, já estamos na terceira hora da nossa emissão dominical. Já sabe que vamos até pontualmente 17 horas. E a esta altura, seguimos com Tazi Cerâmica. Vamos acompanhar.

Pois bem, caro ouvinte, Taz e Cerâmica, seguimos ainda com a música do Taz com Zé Mamunha Van. A quem nesta altura está a acompanhar a cidade de Viama a partir do bairro da Munhava, então sinta-se lisonjeado, não é, por estar aí a acompanhar, na mesma, o título da música, não é? Pertencente ao Taz com... Aliás, sim, intitulado Amunhava, não é? Sinta-se lisonjeado, assim que está a acompanhar a Rádio Cidade desta altura, a partir do bairro da Amunhava. Vamos acompanhar esta música, caro vinte, e seguimos ainda dentro de instantes com mais composições musicais, visto que estamos aí, que temos à espreita a nossa montra sonora. Mas antes, Amunhava.

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1: 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Sim, senhora. Munhava, Tazi. Munhava, caro vindo. É assim que está aí. Em todo caso, caro vindo, é uma música, não é? É uma música. E a esta altura, nós seguimos com umas composições musicais para já estar espreita. Cristina.

É verdade, Cristina, musicasta pertencente ao TAS. E agora vindo a esta altura, seguimos para acompanhar novamente Afromingo com o seu tema Bodo Bodo. E voltamos porque ainda temos ali, após esta música, nós vamos conferir a música da Macade. Seguimos para Montra Senhora.

Pois é, Afromingo. Caro ouvinte, a esta altura vamos ao encontro da música da Macadze com Tama Chukela. De seguida, vamos acompanhar a Montra Sonora. E já sabe que esta é a terceira hora da nossa emissão para este domingo, 30 de agosto de 2026. Já sabe que vamos até pontualmente 17 horas. Mas antes disso, Macade com Tama Chukela. Ótima escuta e até já.

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1: Pois bem, caro ouvinte, após acompanharmos a montra sonora, seguimos com mais composições musicais. Para já vamos ao encontro do Dito Felipe e Suraj Misero. Música esta pertencente ao Dito Felipe. Ótima escuta e até já.

Pois bem, quero 20 passos de 2 minutos para a última hora da nossa emissão. Dentro de instantes estaremos a conferir 16 horas. E antes de mais dizer que estávamos a acompanhar a música pertencente ao David do Shodai com o tema Nakupenda. E a esta altura seguimos para mais composições musicais. Vamos ao ritmo, pelo menos, não é? De 3 composições musicais. Vamos ao ritmo do Amapiano e voltamos dentro de instante. Há quem diz que, olha, também queria ver, não é? Queria ver um domingo como este, Carmen, mesmo não colocar este ritmo, não é possível, não é? E acredito que alguém também ficou aí admirado. Uau, começamos de uma forma bem diferente, é verdade, não é? Todos, aliás, os dias não são os mesmos, está bem? Então, creia sempre numa surpresa em cada emissão. E, então, caro ouvinte, seguimos com esta composição musical e voltamos dentro de instantes. Ótima escuta, boa tarde, grata pela preferência e até já.

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Os Bicarvintas, estamos com 16 horas e 54 minutos, finalizando a nossa emissão que teve o seu início por volta das 13 horas com o programa Angoma Moçambique. Caro ouvinte, já sabe que temos encontro marcado amanhã, segunda-feira, pontualmente 18 horas. Fique bem, boa tarde e bom término do fim de semana. Até amanhã.

Já te vinte, muito boa noite. Continuamos nós a carregar aqui melhores sons da Cidade FM nesta super noite de domingo. Agora que estamos com 18 horas e 35 minutos, esperamos que este dia esteja, portanto, a correr da melhor maneira possível. Hoje estão dia 30, o penúltimo dia para ambos, o penúltimo dia do mês de agosto, digo, para este ano 2026. Amanhã será o último dia, 31, não é? Obrigado pela companhia. Meu nome é Bernabé Maurício. Vamos juntos, estamos muito bem perto das 21 horas. Com melhores sons aqui na Cidade FM.

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2: Já estou então agora com 19 horas e 7 minutos no canal Cidade FM. Sua noite de domingo com melhores sons a esta altura. Renovamos o ótimo de boa audição. Ouvinte está obviamente ligado ao canal Cidade FM, que transmite através da frequência 105.2. Ouve-nos também na internet através do www.rm.co.mz. 19 horas e 8 minutos a esta altura, na companhia de Bernabé Maurício, até muito bem perto das 21 horas. Ouvimos agora o Mikasa, do Chica, aqui na Cidade FM.

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Vamos agora com melhores hits na Cidade FM, Chelsea de Noura, 20 horas e 11 minutos, já estamos bem perto das 21 horas, estaremos juntos com melhores sons. Relevamos esta altura, votos de boa audição com a Cidade FM, estamos em 105.2, ouve-nos na internet também em www.rm.co.mz.

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Ora, então, sons que deixou a classe no seu canal Cidade FM, noite aqui de domingo. 20 horas e 46 minutos. Obrigado pela companhia. Estamos juntos até, tanto muito bem perto das 21, mas também

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Muito obrigada. É tão bom receber o vosso carinho. Meu muito obrigada mais uma vez por vocês estarem aqui. Lá em cima tudo bem? Lá embaixo está a bater? Ali no meio? Muito obrigada.

Eu acho que esse é um... deve estar no top 3, né? Eu acho que essa está no top 3. Te amar. Eu queria agora brevemente agradecer à organização LS Republicano, o Grupo Chiado, que tornaram esse momento possível, que trouxeram a nossa banda Musangola da banda até aqui. Trouxemos a nossa própria equipa, juntamente com a equipa do Grupo Chiado, que é de cá. Mas é um orgulho muito grande eu poder tocar no meu primeiro concerto fora do meu país. Quer dizer, fora da África, vamos dizer assim. Mas com a banda mesmo lá da banda, tá a ver? Vieram mesmo aqui fazer a Waueira, então é muito especial. E agradecer ao nosso patrocinador, Unitel. Muito obrigado por tornarem isso possível.

0: A voz pertence a Ana Joyce, que nos traz esta música, não é? Onde esta música foi gravada num dos seus concertos em 2023, em Lisboa, no Coliseu.
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0: O melhor só passa aqui na Rádio Cidade Beira. Estamos em plena noite de domingo, referente ao dia 30 de agosto de 2026. Estamos no penúltimo dia do mês de agosto. Uma noite mais tranquila, mais calma, mais aconchegante. Uma daquelas noites que dá para descansar. E bem agarradinho, não é? Para os casados. E que os casados reconciliem-se nesta noite de domingo. E que obviamente comecem a semana da melhor forma possível. E nós estamos então a trazer estas músicas na voz da Ana Joyce, num concerto em Coliseu, em Lisboa, no ano de 2023. E quem toca para ti é o Santos Nunes, coadjuvado tecnicamente por João Chuvo. Esperamos que esta emissão esteja a ser do inteiríssimo agrado do amigo ouvinte. E que certamente nós vamos então fazer jus à nossa missão, que é comunicar, educar e entreter a ti, amigo ouvinte, até muito bem perto da meia-noite, assim que é. A altura em que vamos então fechar a nossa emissão para dar continuidade pontualmente às 5 horas de segunda-feira. Enquanto isso, estamos juntos até muito bem perto da meia-noite, aqui no canal Cidade FM, da Rádio Cidade Beira. Seguimos com mais música, mas antes também é importante atualizar a ti, amigo ouvinte, sobre o estado do tempo para este domingo aqui na cidade de Beira, e não só também para amanhã, segunda-feira. Como é que se vai comportar o tempo amanhã, segunda-feira? Para amanhã, segunda-feira, prevê-se uma temperatura de 26 graus de máxima, mínima de 22. Será um dia caracterizado com o céu limpo. Vamos então ouvir esta música, a resposta da música Curtição, pertencente à Ana Joyce.

Eu agora vou cantar a minha música favorita. Para mim, essa é. Para mim, eu nunca mais vou fazer música igual a essa. O meu gosto pessoal. E eu quero partilhar com vocês essa música. Eu sei que vocês vão cantar muito comigo e vão vibrar. Vamos embora?

0: Muito obrigada. Nós já estamos a chegar ao fim do nosso concerto. É verdade, é verdade. Eu queria mais uma vez agradecer a organização, o Grupo Chiado, a Hélice Republicano, mas principalmente a Unitel, que foi o nosso patrocinador, que tornou isso possível. É por eles também o motivo pelo qual conseguimos trazer a nossa banda, a nossa equipa toda. Eu, no calor da emoção, esqueci-me de apresentar a banda na música Só Sei Ler, mas nós também todos nos esquecemos, né? Então, rapidamente, eu vou apresentar a minha banda. Venâncio nos teclados, uma salva de palmas para eles, por favor. O Max na guitarra. Tonta Andalu na percussão. O Ricardo no baixo. O José, que agora está vivendo a Tuga, imigrante. Apolinário, o baterista mais bonito da banda. Quem quiser o contato, fala comigo. A Ana e a Benção. Ai, meu Deus, tu não és a Benção. É a irmã gêmea da Benção. É a Lola, é a Lola. A Ana e a Lola. Então, uma salva de palmas. Essa é a banda Musangola que me acompanha. E vamos embora, vamos.
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1: Muito obrigado. Vamos cantar mais uma? Vamos cantar quantas hoje? É seis? Uai, mas acústico assim tem que ser seis, né, gente?

0: Eu quero vencer muitos
1: títulos. 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
0: Lá em cima também, coração assim. Cantem comigo.

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0: Vocês, um, dois, três, quatro. Vocês parecem que não estão felizes. Deixa eu ver onde é que estão as pessoas tristes. Mais uma vez, um, dois, três, quatro. Eu acho que podemos fazer melhor. Podemos fazer melhor, não é? Um, dois, três, quatro.

0: Também vais meter aqui um.
1: Convida-me! Mano, eu já quero!
0: Já te convidei!
1: Eu já quero!
0: Vou fazer a primeira parte, tu entras na segunda!
1: Eu já quero!
0: Yeah.
1: Deixa-me sentir aqui a energia!
0: Aqui tem que ser mesmo aquele love deep, mano!

0: a Chuquinha, prepara o jantar. Filhas, não se preocupem, o pai está a trabalhar. Daqui a um bocado eu vou chegar. E quando fomos para a cama, baby, sabes que eu sou quente, eu vou rebentar.
1: Vocês. Obrigado, pessoal. Obrigadão mesmo. Não, vamos fechar agora com uma cena mais quente. Vamos fechar. Mete Lucky nos é bom.
2: Yeah.
1: Não. É, agora.
3: Queremos que cantem esta música connosco.

0: Aqui deste lado, aqui à frente. Lá ao fundo, aqui deste lado. E essas mãos assim. Só vocês.
1: Olha pra mim.
2: Vocês! Okay.

0: Senhoras e senhores, uma salva de palmas para a Cataleia.
1: Obrigada a todos que estão presentes hoje à noite.
0: Obrigado.
1: Estou muito, muito feliz e muito orgulhosa de vocês.
0: Obrigado, Cataleia. Para aqueles que não sabem, Cataleia é uma das pessoas que nos abriu as portas fazendo o featuring da música Tudo por Amor, que saiu em 2015. Obrigado, Cataleia, pela oportunidade.
1: Obrigada.
0: Uma salva de palmas para Cataleia.
1: Obrigada, Cambicano. Arrasam.
0: Obrigado, Cataleia.

Capoqueiro. Reginha. Bem-vindos ao show Dança Moral. E vai ser mais uma vez assim.

Yeah. 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

Obrigado, Alex. Lisboa, muito obrigado pelo vosso carinho. Yeah. Eu só dedico para todas aquelas que conseguiram roubar um coração.

0: conseguiram roubar um coração.
1: Quem tem um coração na mão? Uma. Vocês têm? Então eu dedico para todas vocês que conseguiram roubar um coração. Não é fácil, hein? Mas eu dedico para vocês então.

Yeah. Sim. O pessoal está afinado, ó. Ok. Here we go!

Yes, sir. Às vezes é difícil dizermos o que sentimos, sabe? Ah, vocês gostam, né?

Especial. Agora, eu sei que vocês gostam dessa música a seguir. Às vezes é muito difícil para os homens encarar a primeira vez de uma mulher, sabem? Muitos que não sabem gerir isso. Yeah. Então estava só eu com ela no carro, só eu e ela. Ouvimos uns sons assim românticos e...

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Alguns homens ficaram chateados comigo com essa música. Eu te vou obrigado a fazer uma outra versão. Que é assim.

Isso é só para agradar os homens. Essa eu digo para todas as apaixonadas e todos os apaixonados aqui.

Isso é. Agora, essa música não precisa ter introduções. Essa que vem, vocês gostam, eu sei que vocês gostam.

0: Senhora.
1: E vocês sabem o que é domesticar um homem? Cuidado, que há homens aí que parecem estar domesticados, mas não é bem assim. Às vezes, quando a dona não está, tentam agarrar outro osso. Mas vocês já conseguiram mesmo domesticar um homem? Sabe? Aquele que tu diz pula, ele pula. Diz caluda, ele fica quieto. Conseguiram mesmo? Conseguiram? E qual é o homem aqui que está domesticado? Qual é? Tem muitos homens domesticados aqui, Alex, é? Tem muitos. Então pronto, essa vai para vocês que conseguiram domesticar um homem. E para vocês domesticados, tá bom? Essa é a vossa música, vamos a isso. É assim.

0: Yes, sir.
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0: Mais uma vez a chegar tarde em casa. Eu vou-me perguntar demais. Desculpa que eu vou dar dessa vez. Eu já não sei, eu já inventei milhões de desculpas. Eu não sei qual é que vai colar mais. Mas vou tentar, não é?

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0: É música do Anselmo Ralph, portanto, esta música que estamos aqui a acompanhar nesta hora, são 22 horas e 55 minutos, a altura em que vamos continuar a lhe oferecer o melhor da música aqui na sua 105.2. E seguimos com mais incidências musicais do estilo mais calmo, não é? Um bocadinho mais calmo. Pronto. É importante acompanhar música para que a semana corra tudo bem. Então, nada melhor que isso. Vamos acompanhar mais música. 22 horas e 56 minutos em Moçambique. Votos renovados de uma escuta.
1: Muitos de vocês não conhecem, mas para quem conhece...
0: Esta música que vamos acompanhar também faz parte deste grande evento do Anselmo Ralph ao vivo no Campo Pequeno, em Portugal.
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0: okay. Um show que aconteceu há 9 anos. Cage, eu quero saber o que... E neste momento o Anselmo Ralph cantava ao lado do Cage Joana, o rapper angolano que também teria sido convidado.
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0: Neste grande evento no Campo Pequeno.
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0: Foi um dos primeiros grandes shows de Anselmo Ralph fora do solo angolano.
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0: Chill! Queijito! Seguimos.
1: O pano já queimou e tudo, pá. Alguns imprevistos, mas... Lisboa, nós conseguimos. Graças a vocês, nós fizemos um grande show da Anselmo Ralph no Campo Pequeno. Muito obrigado! Espero que esse não seja o último grande show da Anselmo Ralph. Agora essa vocês. Essa música não me toca. 6 milhões de views no YouTube, graças a vocês.

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1: Ouvinte, são neste momento 23 horas em todo o território nacional. Seguimos com mais música aqui no teu espaço de rádio Cidade FM em 105.2.

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2: Yeah, it's not for mais ou menos assim. Eu estava com ela no carro. Nós já estávamos a namorar há um bom tempo. Então eu pensei, é a altura de meter aquela parte do namoro em prática. Aí eu pus a minha coleção de músicas românticas para criar aquele clima, sabem como é que é? Então começamos a entrar em

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